Escuta, Senhor, as minhas palavras e ouve os meus gemidos. Ouve meu grito de socorro, ó meu Rei e meu Deus. A Ti eu suplico, cheio de esperança. Atende, Senhor, de manhã a minha voz. Quando o sol nasce, eu faço a minha oração todos os dias e espero a Tua resposta. Tu, ó Deus, não toleras o mal e também não permites a maldade diante de Ti, nem suportas a presença dos arrogantes. Sim, ó Deus, Tu destróis os malfeitores e mentirosos e acabas com os falsos e violentos. No entanto, por causa do Teu imenso amor, eu posso entrar na Tua casa e Te adorar no Teu santo templo, me ajoelhando com respeito diante de Ti. Ó Deus, ajuda-me a fazer a Tua vontade e guia-me no caminho da Tua justiça. Que meus inimigos vejam que Tu estás comigo. Na Sua boca não há sinceridade, só pensam em destruir. Mentem e enganam o tempo todo, sem parar, fazendo constantes ameaças de violência e morte. Condena e destrói, ó Deus, os seus planos, que eles provoquem sua própria desgraça. Expulsa todos eles, ó Deus, da Tua presença, porque são muito maus e se revoltam contra Ti. Alegrem-se os que em Ti buscam refúgio e cantem para sempre de alegria. Tu, Senhor, abençoas todos aqueles que vivem na honestidade. Os que Te amam são felizes, porque Tua bondade os protege como um escudo.

0: Por isso, deixando a mentira, fale cada um a verdade com o seu próximo, porque somos membros uns dos outros. Irai-vos e não pequeis. Não se ponha o sol sobre a vossa ira, nem deis lugar ao diabo. Aquele que furtava, não furte mais. Antes trabalhe, fazendo com as próprias mãos o que é bom para que tenha com que acudir aos necessitados. Não saia da vossa boca nenhuma palavra torpe, e sim unicamente a que for boa para a edificação, conforme a necessidade, e assim transmita graça aos que ouvem. E não entristeçais o Espírito de Deus, no qual fostes selado para o dia da redenção. Efésios 4, versículo 25 a 31.
1: Disse Jesus: aquele que quiser vir após mim, negue-se a si mesmo, tome a sua cruz e siga-me. Amém? Glória a Deus.

Ai dos que ao mal chamam bem, e ao bem mal, que fazem da escuridade luz e da luz escuridade. Põe o amargo por doce e o doce por amargo. Ai dos que são sábios a seus próprios olhos e prudentes em seu próprio conceito. Ai dos que são heróis para beber vinho e valentes para misturar bebida forte, os quais por suborno justificam o perverso e ao justo negam justiça. Pelo que como a língua de fogo consome o restolho e a erva seca se desfaz pela chama, assim será a sua raiz como podridão e a sua flor se esvaecerá como pó. Porquanto rejeitaram a lei do Senhor dos Exércitos e desprezaram a palavra do Santo de Israel. Isaías 5, versículo 20 a 26.

Oh, aleluia. Tu és o Deus que jamais falhou. Tu és o Deus que não pode mentir. Tu cumpriste as tuas promessas na vida de Abraão, de Isaac, de Jacó. E eu sei que o Senhor cumprirá também as tuas promessas na minha vida. Eu sei que os teus olhos estão em mim, Senhor.

Podem passar os dias, podem passar os anos. Confia, meu amado. Ele trabalha para aqueles que nele esperam. Todas as palavras que Deus disse se cumpriram. E assim será na tua vida, meu querido. Mas quem sabe você não está vendo. Na verdade, você não precisa ver. O que você precisa é crer, porque Ele fará. Toda promessa passa pelo teste do tempo. Ele está provando o teu coração. Ele está forjando o teu caráter para que você desfrute.

Obrigado pela tua fidelidade. Obrigado pela tua fidelidade.

a Ele, somente a Ele, seja a honra, a glória e o louvor para todo sempre. Oh, profundidade das riquezas, tanto da sabedoria quanto do

Aleluia. Oh, levanta suas mãos mais uma vez. Você que já fez uma voz da sua vida em algum coral, em qualquer igreja que você tenha pertencido ou pertence, cante ao Senhor.

Leva suas mãos assim, fecha seus olhos. Ao mover de cura. Seja ministrado agora, seja ministrado pelo poder do Senhor. Levante suas mãos, recebendo mesmo.

0: Glória a Deus. Fique em pé, meu querido. Glória a Deus. Você que crê nos sonhos de Deus para a tua vida, ovacione seu santo nome. Aleluia. Abra sua mão assim para você ser ministrado agora.
1: Acredito.
0: Feche seus olhos. Lembra de cada promessa.

Aleluia. O possível você faz. O impossível Deus faz por você. Aleluia. Glória a Deus.

Vendo Jesus as multidões, subiu ao monte, e como se assentasse, aproximaram-se os seus discípulos. E ele passou a ensiná-los, dizendo: Bem-aventurados humildes de espírito, porque deles é o reino dos céus. Bem-aventurados os que choram, porque serão consolados. Bem-aventurados os mansos, porque herdarão a terra. Bem-aventurados que têm fome e sede de justiça, porque serão fartos. Bem-aventurados os misericordiosos, porque alcançarão misericórdia. Bem-aventurados os limpos de coração, porque verão a Deus. Bem-aventurados os pacificadores, porque serão chamados filhos de Deus. Bem-aventurados os perseguidos por causa da justiça, porque deles é o reino dos céus. Bem-aventurados sois quando por minha causa vos injuriarem e vos perseguirem e mentindo disserem todo o mal contra vós. Alegrai-vos e exultai, porque é grande o vosso galardão nos céus, pois assim perseguiram os profetas que viveram antes de vós. Mateus 5, 1 a 12. Em paz eu vivia, porém ele me quebrantou, pegou-me pelo pescoço e me despedaçou, pôs-me por seu alvo, cerca-me as suas flechas, atravessa-me os rins e não me poupa, e o meu fel derrama na terra. Fere-me com ferimento sobre ferimento, arremete contra mim como um guerreiro, costura sobre a minha pele o cilício e revolve o meu orgulho no pó. O meu rosto está todo afogueado de chorar, e sobre as minhas pálpebras está a sombra da morte. Embora não haja violência nas minhas mãos, e seja pura a minha oração. Ó terra, não cubras o meu sangue, e não haja lugar em que se oculte o meu clamor. Já agora, sabei que a minha testemunha está no céu, e nas alturas quem advoga a minha causa. Os meus amigos zombam de mim, mas os meus olhos se desfazem em lágrimas diante de Deus, para que ele mantenha o direito do homem contra o próprio Deus e o do filho do homem contra o seu próximo, porque dentro em poucos anos eu seguirei o caminho de onde não tornarei. Jó 16, de 12 a 22.

aquele que habita no esconderijo do Altíssimo, à sombra do Onipotente descansará. Direi do Senhor: Ele é o meu Deus, o meu refúgio, a minha fortaleza, e nele confiarei. Porque ele te livrará do laço do passarinheiro e da peste perniciosa. Ele te cobrirá com as suas penas, e debaixo das suas asas seguro estarás. A sua verdade é escudo e broquel. Não temerás espanto noturno, nem seta que voe de dia, nem peste que ande na escuridão, nem mortandade que assole ao meio-dia. 1.000 cairão ao teu lado e 10.000 à tua direita, mas tu não serás atingido. Somente com os teus olhos olharás e verás a recompensa dos ímpios. Porque tu, ó Senhor, és o meu refúgio. O Altíssimo é a tua habitação. Nenhum mal te sucederá, nem praga alguma chegará à tua tenda. Porque os seus anjos dará ordem a teu respeito para te guardarem em todos os teus caminhos. Eles te sustentarão nas suas mãos para que não tropeces com o teu pé em pedra. Pisarás o leão e o áspide, calcarás aos pés o filho do leão e a serpente, pois que tão encarecidamente me amou, também eu o livrarei. Poluei no alto retiro, porque conheceu o meu nome. Ele me invocará e eu lhe responderei. Estarei com ele na angústia, livrá-lo-ei e o glorificarei. Dar-lhe-ei abundância de dias e lhe mostrarei a minha salvação.

aleluia, aleluia. Oh, você está na presença, aleluia, do Senhor, aleluia. É, teve razão os discípulos. A Bíblia, oh, diz que eles caminhavam, aleluia, com destino à sua cidade, e em meio àquela viagem eles conversavam a respeito dos últimos acontecimentos. Jesus havia sido morto, crucificado e havia estado sepultado. E diz a Bíblia que quando eles iam caminhando, aproximou-se deles um outro personagem e entrou na conversa também. E chegando já na cidade onde eles pretendiam ficar, aquele moço intentou se dirigir a outra direção, e eles chamaram e disseram: espera um pouco, já se faz tarde, o sol já declina, fica conosco esta noite. Em outras palavras, não adianta você viajar esta noite, é escura, fica conosco. E diz a Bíblia que aquele personagem entrou para ser hóspede deles. E no momento em que ele sentado à mesa, aquele personagem começou a agradecer

nós ele aqui viveu e muitos milagres ele realizou. Cresceu amando a todos, enfim, obedecendo o mandamento do Pai. A dura

exaltamos, Pai. Engrandecemos o Teu nome. E temos clamado a Ti para que essa terra sedenta inunde de Tuas águas que curam. E os nossos lábios ardentes de Ti sejam tomados pelo Teu fogo. Pois como a corça suspira pelas águas, nós também, por Ti, ó Pai, a honra, a glória ao Teu nome.

temos esperado ansiosamente pela promessa de um grande avivamento sobre a terra. Ó Deus, como em Atos 2, seus discípulos esperavam pela tua promessa, ó Rei Jesus, e um som vindo do céu inundou aquele local, e o teu fogo.

Se teu irmão pecar contra ti, vai, repreende-o entre ti e ele só. Se ele te ouvir, ganhaste a teu irmão. Se, porém, não te ouvir, toma ainda contigo uma ou duas pessoas, para que pelo depoimento de duas ou três testemunhas, toma ainda contigo uma ou duas pessoas, para que pelo depoimento

pedirem, ser-lhe-á concedida por meu Pai, que está nos céus. Porque onde estiverem dois ou três reunidos em meu nome, ali estou no meio deles. Então Pedro, aproximando-se, perguntou: Senhor, até quantas vezes meu irmão pecará contra mim e eu lhe perdoe? Até sete vezes? Respondeu-lhe Jesus: Não te digo que até sete vezes, mas até 70 vezes 7. Mateus 18, 15 a 22.

mas os olhos do Senhor estão sobre os que o temem, sobre os que esperam no seu constante amor, para livrar as suas almas da morte e para os conservar vivos na fome. A nossa alma espera no Senhor. Ele é o nosso auxílio e o nosso escudo. Nele se alegra o nosso coração, pois confiamos no seu santo nome. Seja o teu constante amor, ó Senhor, sobre nós, assim como em ti esperamos. Salmo 33, de 18 a 22. Por isso vos digo, não andeis ansiosos pela vossa vida, quanto ao que haveis de comer ou beber, nem pelo vosso corpo, quanto ao que haveis de vestir. Não é a vida mais do que o alimento, e o corpo mais do que as vestes? Observai as aves do céu. Não semeiam, não colhem, nem ajuntam em celeiros. Contudo, vosso Pai Celeste as sustenta. Porventura, não valeis vós mais do que as aves? Qual de vós, por ansioso que esteja, pode acrescentar um côvado ao curso de sua vida? E por que andais ansiosos quanto ao vestuário? Considerai como crescem os lírios do campo. Eles não trabalham nem fiam. Eu, contudo, vos digo, nem Salomão, em toda a sua glória, se vestiu como qualquer deles. Mateus, capítulo 6, de 25 a 29.

0: 아멘.
1: Se te converteres ao Todo-Poderoso, serás restabelecido. Se afastares a injustiça da tua tenda e deitares ao pó o teu ouro e o ouro de Ofir entre as pedras dos ribeiros. Então o Todo-Poderoso será o teu ouro e a tua prata escolhida. Deleitar-te-ás, pois, no Todo-Poderoso e levantarás o teu rosto para Deus. Orarás a Ele e Ele te ouvirá e pagará os teus votos. Se projetas alguma coisa, ela te sairá bem e a luz brilhará em teus caminhos. Jó, capítulo 22, 23 a 28.

Que as águas rujam e se perturbem, ainda que os montes se abalem pela sua braveza. Há um rio cujas correntes alegrarão a cidade de Deus, o santuário das moradas do Altíssimo. Deus está no meio dela, não se abalará Deus, ajudará já ao romper da manhã. Os gentios se esbravenceram, os reinos se moveram, ele levantou a sua voz e a terra se derreteu. Salmo 46, versículo 1 a 6.

Toda mulher sábia edifica a sua casa, mas a tola a derruba com as próprias mãos. O que anda na retidão teme ao Senhor, mas o que desvia de seus caminhos o despreza. Na boca do tolo está a punição da soberba, mas os sábios se conservam pelos próprios lábios. Não havendo bois, o estábulo fica limpo, mas pela força do boi há abundância de colheita. A verdadeira testemunha não mentirá, mas a testemunha falsa se desboca em mentiras. O escarnecedor busca sabedoria e não acha nenhuma, mas o prudente, porém, o conhecimento é fácil. Desvia-te do homem insensato, porque nele não acharás lábios de conhecimento. Provérbios 14, 1 a 7.

0: Forte. Nos alegramos na Tua presença, Senhor Deus. Te louvamos nessa noite por tão grande salvação, por tudo que o Senhor tem feito por nós, pela maravilha que é ser resgatado no sangue de Jesus Cristo. Te adoramos nessa noite por isso, Pai. Somos gratos, eternamente gratos, pelas promessas verdadeiras que o Senhor faz na nossa vida. E te oramos em nome de Jesus. Amém, Senhor. Amém.
1: Ó Deus, Tu és o meu Deus forte. Eu Te busco ansiosamente. A minha alma tem sede de Ti. Meu corpo Te almeja como a terra árida, exausta, sem água. Assim eu Te contemplo no santuário, para ver a Tua força e a Tua glória. Porque a Tua graça é melhor do que a vida. Os meus lábios Te louvam. Assim, cumpre-me bem dizer-Te enquanto eu viver. Em Teu nome, levanto as mãos. Como de banho e de gordura, farta-se a minha alma. E com um júbilo nos lábios, a minha boca Te louva. No meu leito, quando de Ti me recordo e em Ti medito durante a vigília da noite. Porque Tu me tens sido auxílio, à sombra das Suas asas eu canto jubiloso. A minha alma apega-se a Ti, a Tua destra me ampara. Porém, os que me procuram a vida para me destruir, abismar-se-ão nas profundezas da terra. Serão entregues ao poder da espada e virão a ser pasto dos chacais. O rei, porém, se alegra em Deus, que por ele jura gloriar-se, pois tapará a boca dos que proferem mentira. Salmo 63.

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para mim, Deus. Eu preciso.

posso deixar que o Senhor passe sem que o Senhor me perceba, Deus. Como aquela mulher do fluxo de sangue que ousou tocar em tuas vestes. Como Zaqueu que ousou subir numa árvore para te ver. Ah, Senhor, nessa

compaixão de mim, Senhor, porque eu me sinto debilitado. Sara-me, Senhor, porque os meus ossos estão abalados. Também a minha alma está profundamente perturbada. Mas tu, Senhor, até quando? Volta-te, Senhor, e livra minha alma. Salva-me por tua graça, pois na morte não há recordação de ti. No sepulcro, quem te dará louvor? Estou cansada de tanto gemer. Todas as noites faço nadar o meu leito e minhas lágrimas o alago. Meus olhos de mágoa se acham amortecidos. Envelhecem por causa de todos os meus adversários. Apartai-vos de mim, todos os que praticais a iniquidade. Porque o Senhor ouviu a voz do meu lamento. O Senhor ouviu a minha súplica. O Senhor acolhe a minha oração. Envergonhe-se e sejam sobremodo perturbados todos os meus inimigos. Retire-se de súbito, cobertos de vexame. Salmo 6, 2 a 10.

Quero convidar você a abrir a sua Bíblia no livro de Juízes. Livro dos Juízes, vamos abrir no capítulo de número 13. Vamos ler a partir do verso de número 1. Hoje se celebra o Dia dos Pais e quando trazemos uma reflexão, uma palavra sobre pais, mães, aqueles que não são, dizem, mas eu não sou pai, eu não sou mãe. Bom, não é hoje, pode ser amanhã. E se não for, pode ajudar alguém que é. E que pede conselho, talvez um dia para você, tendo você como referência de alguém que conhece a palavra, que conhece Cristo. Então você pode instruir, ensinar, não conforme pensamentos, correntes, mas aquilo que você aprendeu da palavra do Senhor. Então, Juízes, capítulo de número 13, nós vamos ler a partir do verso de número 1, que diz assim: os israelitas voltaram a fazer o que era mal aos olhos do Senhor, por isso ele os entregou nas mãos dos filisteus durante 40 anos. Havia um homem em Zorá, da tribo de Dan, chamado Manoá, cuja mulher era estéril, nunca lhe dera filhos. Mas o anjo do Senhor apareceu à mulher e disse: és estéril e nunca deste à luz, mas engravidarás e terás um filho. Agora toma cuidado e não bebas vinho nem bebida forte, e não comas coisa alguma impura, porque engravidarás e terás um filho. Sobre a cabeça dele não passará navalha, porque o menino será nazireu de Deus desde o ventre da mãe e começará a libertar Israel do domínio dos filisteus. Então a mulher entrou e contou tudo ao marido. Um homem de Deus veio falar comigo, o seu semblante era como de um anjo de Deus, sua aparência era temível. Não lhe perguntei de onde era, ele não me revelou seu nome, mas me disse: tu engravidarás e terás um filho, por isso não bebas vinho nem bebida forte, não comas coisa impura, porque o menino será nazireu de Deus, ou seja, consagrado, desde o ventre da mãe até o dia da sua morte. Então Manoá suplicou ao Senhor: ah, Senhor meu, suplico-te que o homem de Deus que enviaste venha até nós mais uma vez e nos ensine o que devemos fazer ao menino que vai nascer. Senhor, obrigado por esta manhã, tudo que já aqui foi feito. Pedimos que agora o Senhor também se digne de usar a Tua palavra para abençoar o Teu povo, a Tua igreja. E que assim possamos ser instruídos na palavra do Senhor, por meio da graça de Cristo e a ministração do Teu Espírito, para a Tua glória mesmo e o nosso bem. Em nome de Jesus. Amém. Socorro! Tem um bebê em nossa cama. Este foi o título de um livro que eu e Tatiana ganhamos quando nasceu o nosso primeiro filho, o Rian. Um bom presente, porque como criar um filho? Como criar uma filha? E não apenas criar, como cumprir dignamente o nosso papel de pais, e não apenas cumprir o papel de pais, mas cumprir o papel de pais que consideram o Senhor e consideram o que diz o Senhor. Como cumprir o papel de pais crentes? Porque penso que esse texto, essa história que fala da escolha de Manoá e sua esposa para serem
pais de Sansão, um juiz em Israel que teria como propósito começar a libertação de Israel das mãos dos filisteus, nos responde esta pergunta, porque se tem uma coisa que Manoá e sua esposa eram, é que eles eram pais crentes. Eram pais crentes. Porque quando a mulher recebe a visitação do anjo do Senhor e é informada que, apesar de estéril, ficará grávida, ela corre e conta ao marido, Manoá, e a primeira coisa que Manoá faz, antes de qualquer uma, ele, com a sua alma já angustiada, ele clama, ele suplica, ele ora, ele diz, como escrito no verso de número 8, então Manoá suplicou ao Senhor: "Ah, Senhor meu, suplico-te que o homem de Deus que enviaste venha até nós mais uma vez e nos ensine o que devemos fazer ao menino que vai nascer." Porque Manoá sabia que estava recebendo um filho das mãos do Senhor, não para o cumprimento dos propósitos da família, não para o cumprimento dos propósitos do clã, não para o cumprimento dos propósitos da tribo, mas para o cumprimento dos propósitos de Deus. Pais crentes sabem disto. Sabem que Deus lhes dá filhos não só para que tenham a realização pessoal de poderem dizer: sou pai, sou mãe, e então passar a ver os filhos como posse pessoal, para realização de propósitos pessoais, íntimos, oriundos dos recônditos da sua alma. Mas tenha consciência que, antes de tudo, essa criança pertence a Deus. E lhes foi apenas confiada, por um tempo, para que cuidem dessa criança, desse filho, dessa filha, como mordomos do Senhor, a fim de a preparar para o cumprimento dos propósitos pelos quais o Senhor a trouxe a esse mundo e lá confiou as mãos de pais. Então não é meu para que eu faça o que eu quiser, para que eu diga o que eu quiser, para que eu trace os planos que eu quiser, mas é do Senhor. Está nas minhas mãos por um tempo, sou mordomo. E preciso então suplicar, como Manoá suplicou: o que o Senhor quer que eu faça? Como o Senhor quer que eu a instrua? Para qual propósito? Como devo fazer? E o que decorre da história, creio que responde essa pergunta não apenas de Manoá e de sua esposa, mas certamente de muitos pais crentes aqui, que fazem as mesmas perguntas, dentre tantas coisas que se exigem de mim como pai, de mim como mãe, coisas que eu mesmo me exijo de mim. Quais são de fato as centrais, as que Deus de fato espera, as principais? Qual o papel nosso como pais crentes no cuidado e no preparo de filhos que nos foram confiados para o cumprimento não de nossos sonhos pessoais, mas o cumprimento dos propósitos de Deus? Então vejo que
Primeiro, pais crentes se tratam bem. Pais crentes se tratam bem. Uma vez ouvi uma pessoa dizendo algo que me chamou a atenção. Dizia assim: trate bem a sua esposa, porque a sua esposa é mãe do seu filho. O primeiro bem que você pode fazer é tratar bem o seu cônjuge, porque o seu cônjuge é mãe do seu filho, é pai do seu filho, da sua filha, e de fato há filhos muito apegados à mãe, e para se dar bem com o filho é preciso primeiro tratar bem a mãe dele, e vice-versa. Veja que interessante, é que Manoá era alguém muito temente ao Senhor, tinha muito temor do Senhor. Primeira coisa que ele faz quando ele ouve que vai ser pai, como criar esse menino de acordo com a vontade do Senhor. Então ele fica angustiado, porque ele sabe que não é capaz, então ele ora. Ele era muito temente a Deus, mas tão temente que o temor dele, em alguns momentos, quase que virava terror. Não era só temor a Deus, era terror de Deus. De modo que quando aquele homem de Deus, que na verdade era um anjo, se revela como anjo a eles, porque Deus ouve a oração, o anjo volta, instrui como deveria o menino ser criado, e aí eles oferecem uma oferta ao Senhor, um holocausto, e quando acendem o fogo, o anjo sobe com o fogo para o céu. E então Manoá e a esposa percebem que não era um homem apenas de Deus, era um anjo de Deus, o anjo do Senhor. E eles caem com o rosto em terra. Imagina um susto. Está com um homem aqui do lado, um homem de Deus, de repente o homem sobe. Eles se assombram, eles caem com o rosto em terra. E como o anjo não volta, Manoá conclui que era o anjo do Senhor. E apavorado, ele diz, versículo de número 22 ainda do capítulo 13, e disse a sua mulher: certamente morreremos, pois vimos a Deus. Aí a mulher lhe diz, olha o que a mulher diz, mas a mulher lhe respondeu: se o Senhor quisesse nos matar, não teria aceitado o holocausto e a oferta de cereais das nossas mãos, nem teria nos revelado todas essas coisas, nem teria nos revelado o que nos revelou. Ou seja, se aprume, homem. A mulher trazia equilíbrio para casa. Trazia equilíbrio para o Manoá. Porque o Manoá, na sua sede de agradar a Deus, às vezes ele se desesperava. E Deus colocou uma mulher ao seu lado para trazer calma. Pensa. Você acha que se Deus quisesse matar a gente, ia ter feito tudo isso, ia ter aceito a oferta das nossas mãos, ia ter nos revelado todas essas coisas, para depois nos matar? Calma, se aprume. E aí o Manoá, opa, se centrava de novo. Por isso que a Bíblia diz, não que atrás de um grande homem há uma grande mulher, mas que ao lado de um grande homem há uma grande mulher. E quando homem e mulher reconhecem isto, valorizam isto e expressam isto, trazem bem aos filhos. Porque você sabe que hoje há filhos que não querem se casar, devido ao que viram dos seus pais, como tratar um ao outro, e dizem: se casamento é isso, eu não quero. E tem filhos hoje que querem muito se casar, porque viram como os pais se tratavam.
e querem ter a mesma experiência, querem experimentar a felicidade do lar. Eu sei que há lares que se configuraram de forma muito complexa, situações muito difíceis, mas dentro do possível e com a graça e a ajuda de Deus, trate bem a mulher dos seus filhos. Trate bem o pai dos seus filhos. Porque o quinto mandamento diz: honra teu pai e a tua mãe para que se prolongue os seus dias sobre a terra. E os filhos só vão aprender a honrar pai e mãe se verem primeiro pai e mãe se honrando. Porque filho não aprende apenas pelo que ouve, mas especialmente pelo que vê. Então, por amor ao seu filho, faça isso. Para o bem dele hoje e do amanhã. Mas pais crentes também confrontam, não só afagam, não só passam a mão, faz parte ser amigo do filho, ser amiga da filha, mas não a ponto de deixar, por causa dessa amizade, o papel de pai e de mãe. Veja que quando Sansão se enamora com uma mulher dos filisteus, os pais o confrontam, está lá no capítulo de número 14, verso de número 3, diz assim: mas seu pai e sua mãe lhe responderam: acaso não há mulher entre teus parentes, nem entre todo o nosso povo, para que vás tomar mulher entre os filisteus, aqueles incircuncisos? Parece que foi isso, essa confrontação em amor, com amor, e por amor, porque não é uma confrontação baseada em interesses pessoais, mas não era isso que eu tinha para a tua vida, não eram esses os meus planos, mas uma confrontação que parte do discernimento, isso daí já está se desviando do propósito de Deus, isso aí você já está pegando, assumindo, tomando um caminho de morte para a sua vida. Então, esse amor, esse desejo pelo bem do filho, da filha, leva pai e mãe a se colocarem diante dele e perguntar: onde você vai? O que você está fazendo? Por que está fazendo? A Bíblia diz que o que faltou a Davi em relação ao seu filho Adonias, que depois, no fim da vida de Davi, quis usurpar o trono e acabou morto, foi isso, que Davi em nenhum momento chegou para Adonias e lhe confrontou: o que você está fazendo? Foi isso que Davi em nenhum momento chegou para Adonias

em amor, com amor e por amor. A Bíblia diz que as feridas do que ama são fiéis, feridas no sentido de falar a verdade em amor, ainda que doa, ainda que faça criar o bico. E posso dizer uma coisa? Os filhos esperam isso. No fundo, eles querem isso de você. Se você me permite um exemplo pessoal, eu tenho um combinado com a minha filha, dela estudar determinada matéria, pelo menos uns 30 minutos por dia, só de segunda a sexta. A maioria das vezes ela cumpre, mas às vezes ela me enrola, então eu tenho que ficar no pé. Tenho que ficar perguntando, e aí, já fez? Não fez, mas vai fazer? Que hora que vai fazer? Ó, quando eu voltar, eu quero ouvir que já está feito. Aí volto, pergunto, e aí, fez? Só que você sabe que uma hora cansa, né? Uma hora cansa. Aí um dia eu cheguei para ele e falei assim, ó, quer saber de uma coisa? Eu não vou falar mais nada. Quer fazer, faz. Não quer fazer, não faz. Claro que eu só estava falando naquela hora, né? Mas sabe o que ela disse para mim? Ela disse assim, eu gosto que você fala. Eu falei, ah, é? É. Me sinto importante. Agora é que eu vou falar mesmo. Por isso que a Bíblia diz que a repreensão aberta é melhor do que o amor escondido. Então, se ama, a gente fala, mas fala em amor, não para ofender, não para humilhar, mas para corrigir rotas, tirar do caminho da morte e trazer de volta para o caminho da vida. Isso é amor. Agora, pais crentes acompanham. E talvez essa seja uma das maiores complexidades e desafios, acompanhar os filhos. Porque veja, o pai e a mãe de Sansão não concordaram com o casamento de Sansão. Não concordaram, eles disseram, tem tanta moça aqui entre nós, você vai buscar uma moça lá, daquele povo que não conhece ao Senhor, não teme ao Senhor, serve outros deuses, você vai arrumar complicações para a tua vida. Mas o menino já não era mais menino, já era um homem. Já tomava as suas decisões, e quando ele toma a decisão, seus pais o acompanham, porque no capítulo 14, verso 5, Sansão desceu a Timnate, que era a cidade da futura esposa, com seu pai e sua mãe. Então eles foram, os pais, para tratar dos documentos, do dote da moça, do contrato conjugal, marital. E depois vão ao casamento, porque verso 10 vai dizer, seu pai desceu à casa da mulher e Sansão fez ali um banquete, porque assim costumavam fazer os noivos. Então, foi fazer o contrato, foi para o casamento, foi para a festa. Não concordavam, mas foram. Pergunto, acertaram ou erraram? Acho que se a gente fizesse aqui uma pesquisa, ia ter gente que fala, não, acertou, tem que acompanhar, tal. Outros iam dizer assim, não, eu não iria, porque eu não ia ser cúmplice, tal, e tal. Eu não sei. Ia dar um debate bom. Mas, tem acertado, tem errado, uma coisa é evidente, eles eram pais presentes, eram pais participativos, estavam lá nos dias importantes da vida do filho. E olha, pai que quer se fazer presente sabe que nem sempre vai onde quer. Tem vezes que a gente não queria ir naquela festa, a gente não ia querer ir em tal lugar, mas a gente

vai para se fazer presente. Às vezes a gente faz coisas que, se a gente pudesse escolher, não faria. A gente paga uns micos, às vezes, paga, por se fazer presente. A gente é honrado com eles, mas também passa vergonha com eles e por causa deles. Mas tudo isso vale a pena. Tudo isso vale a pena. Porque esses momentos vão ficar registrados para sempre, como álbuns colados, com fotos coladas com super bonde no álbum da memória, da consciência, para sempre. E quando eles folhearem as páginas daquele álbum da vida, da sua história, aqueles momentos de vergonha, aqueles momentos de alegria, aqueles momentos de tristeza, aqueles momentos de fracasso, aqueles momentos de derrota, vão dizer: meu pai estava ali comigo aquele dia, minha mãe estava ali comigo aquele dia. E vai ficar para sempre na memória. Digo para você uma coisa: quando eu era adolescente, eu jogava num time de várzea, acredita? Mas para você ver como eu era bom, teve lá um treino, não era nem jogo, teve um treino, que o meu time estava com 12 meninos, ou seja, um ia ter que ir para o banco. Adivinha quem escolheram para ir? Aí eu fui, né? Fiquei lá no banco, aquele banco de pedra. Estava lá, aí uma hora assim, olhei para a arquibancada e tinha também só uma pessoa naquela arquibancada assistindo aquele treino, que eu era o único no banco de reservas. Sabe quem? Meu pai. Nunca mais esqueci. Nunca mais esqueci. E nem vou esquecer. Então, a gente não pode livrar os filhos de todas as dores, de todas as derrotas, todas as frustrações, porque a vida não é só sorrisos, a vida tem lágrimas também. E a gente também não deve incorrer nesse risco de querer proteger de tudo, em todo o tempo. Tem coisas que eles têm que aprender. Sim, você perdeu. O outro correu mais rápido que você, sim, aceite. Você não precisa ganhar todos, você não precisa ser o melhor em tudo. Tem gente que vai ser sempre melhor que você em alguma área, mas você faz o seu melhor dentro do seu possível. É isso que Deus espera de você. Aí você chora junto à derrota, mas cria ali um caráter. Então a gente não pode evitar tudo em todo tempo, e nem deve. Mas a gente pode, dentro do nosso possível, se fazer presente com eles. No dia da lágrima, no dia da vitória, no dia do sorriso, no dia da derrota. Porque não é isso que Jesus nos prometeu? Eis que estou convosco todos os dias. E Ele, ao mesmo tempo, não nos disse que no mundo teríamos aflições? Ele não prometeu vida sem aflição. Ele só prometeu a sua presença. E isso já não faz grande diferença? Toda a glória a Ele. Você sabe como termina a história de Sansão? A vida de Sansão foi uma confusão, cheia de ambiguidades, cheia de contradições. O propósito de Deus na vida dele se cumpre, porque os propósitos de Deus não podem ser frustrados. Mas Sansão escolheu o pior caminho, o caminho não do amor, da dor. E o seu fim é trágico. A sua história termina no seu sepultamento.
capítulo 16, verso 31, você conhece como Sansão morre, sem os seus dois olhos, sendo humilhado pelos filisteus, mas recebe força no último momento para derrubar as pilastras, e morre falando, morra eu com os filisteus. Ele que passou vivendo com os filisteus, agora morre com os filisteus, ele morre ali daquela forma. E aí o verso 31 diz: então seus irmãos e toda a casa de seu pai foram buscá-lo, ou seja, o seu corpo. Eles o levaram e o sepultaram entre Zorá e Estaol, no túmulo de seu pai Manoá. No túmulo do pai ele foi sepultado. Agora pergunto, Manoá estava vivo ou já estava morto aqui? Pode ser que já estivesse morto. Então, Sansão é colocado ao lado do seu túmulo, no jazigo. Ou não. Pode ser que Manoá tivesse apenas comprado o jazigo da família. E Sansão foi colocado no jazigo de Manoá. Ninguém sabe. Mas eu digo uma coisa a você. Se eu pudesse ir nesse funeral, eu chegaria ali, colocaria assim as mãos no ombro de Manoá, e talvez a esposa estivesse chorando com ele, e eu diria assim para eles: vocês cumpriram o seu papel, vocês buscaram a Deus, vocês tentaram instruí-lo, vocês o instruíram, vocês se fizeram presentes, e deixaria eles com essa palavra. Eu não sei se isso consolaria o coração deles, mas eu tenho para mim que eles foram aprovados por Deus, e que quando chegaram no céu, cada um ouviu do Senhor: servo bom e fiel. Porque Deus não premia resultados, Deus premia fidelidade. Por isso, servo bom e fiel. Minha oração é que cada pai e cada mãe aqui, os que ainda vão ser, ou os que vão instruir os que serão, receba a graça de criar filhos debaixo do temor, da aprovação e da bênção do Senhor. Que assim seja, que Deus nos abençoe. Amém.

Bom dia, Deus está no meio dela, jamais será abalada. Deus a ajudará desde antemanhã, né? O Salmo 46, versículo 5 fala, é muito importante, né? Mas nós vamos em Oséias, capítulo 14, versículo 5. Serei para Israel como orvalho. O orvalho é uma fonte de refrigério. É a provisão da natureza para a renovação da face da terra. Ele cai de noite e sem ele a vegetação morreria. É esse grande valor do orvalho que é tantas vezes reconhecido nas Escrituras. Ele é usado como símbolo de refrigério espiritual. Como a natureza é banhada pelo orvalho, assim o Senhor também renova o seu povo. Em Tito capítulo 3, versículo 5, o mesmo pensamento de refrigério espiritual está ligado ao Espírito Santo, a renovação do Espírito Santo. Você captou? Entendeu direitinho? Eu vou repetir para que você entenda direitinho, tá bom? O orvalho é uma fonte de refrigério. É a provisão da natureza para a renovação da face da terra. Ele cai de noite, e sem ele a vegetação morreria. É esse grande valor do orvalho que é tantas vezes reconhecido nas Escrituras. Ele é usado como símbolo de refrigério espiritual. Como a natureza é banhada pelo orvalho, assim o Senhor também renova o seu povo. Em Tito capítulo 3, versículo 5, o mesmo pensamento de refrigério espiritual está ligado ao Espírito Santo, a renovação do Espírito Santo. Tá? Entendeu direitinho? Bom dia, aqui Rádio Paulista Online 8:41.

Bom dia aqui, Rádio Paulista Online, 8 horas 46 minutos e nós vamos seguindo com muito gosto, com muito prazer. Eu te farei cavalgar sobre os altos da terra, Isaías 58, 14, né? Na Bíblia, no Antigo Testamento, está o livro de Isaías, no capítulo 58, capítulo 14. Isaías, né, no Antigo Testamento, no Antigo Testamento, tá bom? Eu te farei cavalgar sobre os altos da terra. Os sofrimentos são os ventos de Deus. Ventos contrários, às vezes ventos fortes, são os furacões de Deus, mas tomam a nossa vida e a elevam às alturas maiores e em direção aos céus de Deus. Os obstáculos deveriam fazer-nos cantar, tá? Preste atenção aí, amigo ouvinte, é muito importante. Os obstáculos deveriam fazer-nos cantar. O vento canta, não quando está atravessando a amplidão dos mares, mas quando encontra o obstáculo dos braços das árvores ou quando é quebrado pelas finas cordas de uma harpa eólica. Então, ele o que faz? Canta. Ele canta com poder e beleza. Libertemos a nossa alma para cruzar os obstáculos da vida, as sombrias florestas da dor, ou até mesmo os pequenos embaraços e aborrecimentos que o próprio amor oferece, e ela também cantará. Ok? Bom dia, 8h48, e nós seguimos com muito gosto e prazer.

dia. Bom dia aqui, Rádio Paulista Online. Em frente com muito gosto, com muito prazer.

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1: Opa! Segura. Agora sim, não é? Aprendendo a amar. É muito interessante isso, hein? É muito interessante. O amor faz mais do que fazer o mundo girar. Como diz uma velha canção, ele também nos torna imensamente vulneráveis. Por vezes, podemos pensar, por que amar se os outros não demonstram apreço? Ou, por que amar e me tornar vulnerável? Vulnerável, não é? Mas o apóstolo Paulo dá um motivo claro e simples para seguir o amor. Permanecem a fé, a esperança e o amor. Estes três, não é? Porém, o maior destes é o amor. Seguir o amor, tá? Como fala 1 Coríntios no Novo Testamento, capítulo 13, versículos de 13, né? Versículo 13, né? Do capítulo 13. E depois do 14, não é? 1. C.K. Barrett, comentarista bíblico, escreve: o amor é uma atividade, a atividade essencial do próprio Deus. Quando os homens o amam, ou amam seus semelhantes, estão fazendo, ainda que imperfeitamente, o que Deus faz. E Deus se agrada quando agimos como Ele. Para começar a seguir o caminho do amor, pense em como você poderá ou poderia expressar as características alencadas lá em 1 Coríntios, capítulo 13, versículos de 4 a 7. Por exemplo, como demonstrar ao meu filho a mesma paciência que Deus tem comigo? Como posso demonstrar bondade e respeito por meus pais? O que significa buscar os interesses dos outros quando estou trabalhando? Quando algo bom acontece ao meu amigo, regozijo-me com ele ou o invejo? Agora, ao seguirmos o amor, nos encontraremos frequentemente voltando-nos a Deus, a fonte do amor, e a Jesus, o maior exemplo de amor. Só então obteremos conhecimento mais profundo sobre o que é o amor verdadeiro e encontraremos a força para amar os outros como Deus nos ama. Tá? Agora, o amor procede de Deus. Quem ama é nascido de Deus, né? Quem ama é nascido de Deus e conhece a Deus. 1 João capítulo 4, versículo 7 fala: Pai, ajuda-nos a amar os outros da maneira que Jesus nos ensinou e todos reconhecerão que somos os teus filhos.

Olha essa, olha essa. Um lugar remoto. A ilha Tristão da Cunha é famosa por seu isolamento. Ela é a ilha habitada mais remota do mundo, graças às 288 pessoas que a chamam de lar. Olha só, hein? Preste atenção, é muito boa essa mensagem. A ilha está situada no Oceano Atlântico, Atlântico do Sul, não é? A 2.800 quilômetros da África do Sul, o país continental mais próximo. Quem quiser visitá-la tem de viajar de barco durante 7 dias, porque a ilha não tem pista de pouso. Jesus e seus seguidores estavam em um lugar remoto quando ele produziu uma refeição milagrosa para milhares de pessoas famintas. Antes de seu milagre, Jesus disse aos discípulos: essas pessoas, há 3 dias que permanecem comigo e não têm o que comer. Se eu os despedir para suas casas em jejum, desfalecerão pelo caminho. Está registrado lá no livro de Marcos, no Novo Testamento, Marcos capítulo 8, versículos 2 e 3, para quem não sabe. Por estarem no campo, onde não havia alimento prontamente disponível, elas tinham de depender totalmente de Jesus e não tinham a quem mais recorrer. Às vezes, Deus nos permite acabar em lugares desertos, onde Ele é a nossa única fonte de ajuda. Sua capacidade de nos prover não está necessariamente ligada às nossas circunstâncias. Se Ele criou o mundo todo a partir do nada, certamente pode suprir as nossas necessidades, seja qual for a nossa circunstância, com as riquezas da sua glória em Cristo Jesus, como diz Filipenses capítulo 4, versículo 19. Querido Deus, obrigado por tudo que tens nos suprido por intermédio do teu Filho Jesus Cristo. Tu conheces as minhas necessidades. Podemos confiar em Deus? Podemos confiar em Deus para aquilo que somos incapazes de fazer. Entendeu?

Ainda que eu fale as línguas dos seres humanos e as dos anjos, se não tiver amor, sou um bronze que soa ou um símbolo retumbante. Ainda que eu tenha o dom da profecia e conheça todos os mistérios e toda a ciência, ainda que eu tenha toda a fé capaz de remover montanhas, mas se eu não tiver amor, nada sou. Ainda que eu reparta todos os meus bens e entregue o meu corpo para que seja glorificado, se não tiver amor, de nada me serve. O amor é tolerante, é benigno. Se não tiver amor, de nada me serve. O amor é tolerante.

era, tudo tolera. O amor jamais acabará. Mas as profecias serão abolidas. As línguas cessarão. O conhecimento será eliminado. Porque, em parte, conhecemos. E, em parte, profetizamos. Mas, quando vier a plenitude, o em parte será eliminado. Quando eu era criança, falava como criança, pensava como criança, raciocinava como criança. Mas quando me tornei homem, aboli as coisas de criança. Pois agora vemos por meio de um espelho, de forma enigmática, mas depois veremos face a face. Agora conheço em parte, mas depois conhecerei como também fui conhecido. Agora permanecem fé, esperança, amor, estas três coisas. Mas a maior destas é o amor.

Muito bom. Opa, modula aí, modula. Ai, com certeza. A rádio é paulista. Muito obrigado por você estar aí em sintonia com a rádio paulista, viu? 9 horas 30 minutos.

Tu estás acima de tudo, Senhor. Tu estás entronizado acima de todos, Deus. Senhor, é por isso que eu me prostro aos teus pés. Porque eu sei que quando eu me prostro, o Senhor se levanta em meu favor. Glórias ao teu nome, Senhor. Aleluia.

Pai Santo, Senhor, nós queremos reverenciar a Tua santidade. Aplauda aquele que é santo, aquele que é santo.

e se o meu povo, que se chama pelo meu nome, se humilhar e orar e buscar a minha face e se converter dos seus maus caminhos, então eu ouvirei dos céus e perdoarei os seus pecados e sararei a sua terra. Agora estarão abertos os meus olhos e atentos os meus ouvidos à oração deste lugar, porque agora escolhi e santifiquei esta casa para que o meu nome esteja nela perpetuamente, e nela estarão fixos os meus olhos e o meu coração todos os dias. E quanto a ti, se andares diante de mim, como andou Davi teu pai, e fizeres conforme a tudo que te ordenei, e guardares os meus estatutos e os meus juízos, também confirmarei o trono do meu reino, conforme a aliança que fiz com Davi teu pai, dizendo: não te faltará sucessor que domine em Israel. Porém, se vos desviardes e deixardes os meus estatutos e os meus mandamentos que vos tenho proposto, e fordes e servirdes a outros deuses e vos prostrardes a eles, então os arrancarei da minha terra que lhes dei e lançarei da minha presença esta casa que consagrei ao meu nome, e farei com que seja por provérbio e motejo entre todos os povos. E desta casa que é tão exaltada, qualquer que passar por ela se espantará e dirá: por que fez o Senhor assim com esta terra e com esta casa? E dirão: porque deixaram ao Senhor Deus de seus pais, que os tirou da terra do Egito, e se deram a outros deuses, e se prostraram a eles e os serviram. Por isso, ele trouxe sobre eles todo este mal. Segundo Crônicas 7, 14 a 22.

Mas, enfim, vamos abrir a Bíblia em Marcos, capítulo de número 6. Marcos, capítulo de número 6. Temos refletido sobre a igreja que segue Cristo, no Evangelho de Marcos. Vamos ler hoje, capítulo 6, do verso 1 ao 13. São duas histórias, porque estas histórias estão, de certa forma, relacionadas. E vamos ver por quê. Marcos capítulo 6, a partir do versículo 1, diz assim: Jesus saiu dali e foi para a sua terra, e os discípulos o seguiram. Chegando o sábado, começou a ensinar na sinagoga. Ao ouvi-lo, muitos se maravilhavam, dizendo: de onde lhe vêm essas coisas? Que sabedoria é essa que lhe foi dada? Como se fazem tais milagres por suas mãos? Este não é o carpinteiro, filho de Maria, irmão de Tiago, de José, de Judas e de Simão? Suas irmãs não estão aqui entre nós? E escandalizavam-se por causa dele. Então Jesus lhes disse: somente em sua terra, entre seus parentes e em sua própria casa, é que um profeta não é honrado. E não pôde realizar ali nenhum milagre, a não ser curar alguns poucos doentes, impondo-lhes as mãos. E admirou-se da incredulidade deles. Em seguida, Jesus percorreu os povoados das redondezas, ensinando, e chamando assim os doze, começou a enviá-los em duplas e deu-lhes poder sobre os espíritos impuros. Também ordenou-lhes que não levassem nada para a viagem, a não ser um bordão, nem pão, nem bolsa de viagem, nem dinheiro no cinto, mas que fossem calçados de sandálias e não vestissem duas túnicas. Disse-lhes ainda: onde quer que entrardes numa casa, ficai nela até partir do lugar. E se em algum lugar não vos receberem, nem vos ouvirem, ao sair de lá, sacudi o pó debaixo dos vossos pés em testemunho contra eles. Então eles foram e pregaram ao povo que se arrependesse. Expulsaram muitos demônios, ungiram muitos doentes com óleo e os curaram. Vamos orar? Senhor, obrigado por esta noite. Sabemos que o Senhor está aqui. Pedimos que o Teu Espírito aqui conosco, aqui fale conosco. Cada coração e cada mente, para a Tua glória e para fortalecimento nosso, em nome de Jesus. Amém. Você crê no poder de Deus? Parece uma pergunta batida. Você já deve ter ouvido muitas vezes: você crê no poder de Deus? E a gente diz: sim, creio. Mas até que ponto a gente, de fato, vê no nosso dia a dia esse poder que dizemos que cremos manifesto? Não sei se você sabe, mas judeus do tempo de Jesus não acreditavam que o Espírito Santo operasse mais como operara no passado até o último profeta bíblico, Malaquias. Eles entendiam: o Espírito Santo operou, fez maravilhas, mas foi até Malaquias. Depois de Malaquias, não mais. Ele não opera mais como antes. E penso eu que há cristãos que têm essa mesma ideia, essa mesma percepção, ainda que não declarada, mas entendem que sim, Deus tem poder, mas Ele não opera mais com esse poder como operou no passado, como operou nos tempos bíblicos. Ele até pode operar hoje, mas não tanto. Não tanto como foi no tempo da Bíblia. Tenho para mim que isso se dá por, às vezes, lermos a Bíblia e acharmos que todas aquelas coisas potentosas eram realizadas uma atrás da outra. Quase que todo dia,
É verdade que em alguns momentos foi assim. Por exemplo, no ministério de Jesus, no ministério dos apóstolos, foi assim no ministério de Moisés, pelo de Jesus, no ministério dos apóstolos, foi assim

são 400 anos. 400 anos. A Bíblia, então, é um compilado de um espaço de tempo em que Deus foi agindo, cumprindo e realizando o seu plano de salvação, e lemos como se fosse tudo uma história só, num curto espaço de tempo. Então, nos dá essa impressão. Tenho para mim que se nós coletássemos testemunhos aqui de orações respondidas, de intervenções pontuais, mas especialíssimas de Deus na sua história, na história dos outros irmãos, e se expandíssemos o nosso campo de pesquisa para outras igrejas ao redor do mundo nesse ano de 2026, e fôssemos compilando testemunhos de ações potentosas do Senhor, e talvez aumentássemos o nosso escopo de tempo, pelo menos dessa data até 100 anos atrás, que é o tempo em que os fatos se deram no Novo Testamento, cerca assim de 100 anos, e fôssemos registrando esses acontecimentos, esses momentos em que Deus operou de uma forma especial, e depois fizéssemos então uma triagem e escrevêssemos todos esses testemunhos em um livro só e o lêssemos numa sentada, eu creio que no final da leitura chegaríamos à seguinte conclusão: Deus é o mesmo ontem, hoje e sempre será. Ele não agiu apenas com poder no passado, não agirá apenas no futuro, mas está agindo hoje. Seu Espírito está em nós e entre nós. Mas, por outro lado, é verdade, sim, que algumas atitudes nossas, algumas posturas, algumas realidades podem, sim, não necessariamente minar o poder de Deus, mas, pelo menos, obstacularizar a manifestação dele, sim, na nossa vida e através dela. Tem coisas, sim, que podemos fazer, atitudes, posturas, que não é que impedem, mas não fazem, não permitem assim que o poder de Deus se manifeste como ele poderia se manifestar, sim. E quais realidades, quais posturas são essas que precisamos retirar da nossa vida para que haja espaço, para que esse poder de Deus que está já em nós por meio do seu Espírito, sim, se manifeste? Uma atitude que obstaculariza a manifestação do poder de Deus é uma falsa familiaridade com Deus, com Jesus. Tem gente que diz que conhece Jesus, mas de fato não o conhece. Conhece histórias sobre Jesus. Conhece passagens a respeito de Jesus. Conhece palavras ditas por Jesus, mas não conhecem a pessoa de Jesus. Não tem, de fato, um relacionamento vivo, verdadeiro, pessoal, diário, honesto, íntegro, vivo, com Jesus.

Eu posso conhecer muito a respeito de uma celebridade, mas nunca ter tomado um café com ela. E posso dizer, conheço fatos, mas conhecer da vivência, do relacionamento, não. Conheço em parte. É o que acontecia aqui com esses conterrâneos de Jesus, que achavam que conheciam Jesus porque tinham convivido com Jesus na infância. Lembravam que Jesus foi um garoto, foi um adolescente, foi um jovem, aprendeu a carpintaria, provavelmente com o seu pai, quando ainda era vivo. Então, quando Jesus chega na sua própria cidade, ele não é aceito, ele é rejeitado, porque aquelas pessoas não aceitam que aquele menino que a gente viu crescer aqui, aquele adolescente, possa ser o Messias. E vão dizer assim, por exemplo, no versículo de número 2, chegando o sábado, começou a ensinar na sinagoga, ao ouvi-lo muito, se maravilharam, dizendo, de onde vêm essas coisas? Que sabedoria é essa que lhe foi dada? Como se fazem tais milagres por suas mãos? Isso porque ouviram que Jesus tinha feito em outros lugares, não que ele tinha feito ali. Este não é o carpinteiro, filho de Maria, irmão de Tiago, de José, de Judas e de Simão? E as suas irmãs não estão aqui entre nós? Ou seja, eles conheciam um aspecto da vida e da pessoa de Jesus, da sua identidade terrena, mas não conheciam a sua identidade divina. Eles conheciam uma parte, mas não conheciam o todo. E não queriam conhecer o todo, porque estavam familiarizados demais com a questão terrena. E eu pergunto se isso não pode acontecer conosco. Porque nós também viemos de uma tradição cristã. Eu, por exemplo, venho de uma tradição cristã. Foi me dado um recorte a respeito da pessoa de Jesus. E eu me familiarizei com esse recorte, eu me acostumei com ele, de forma que eu, pessoalmente, eu sou muito mais edificado quando eu ouço assim, um testemunho de uma pessoa que tem uma limitação física, por exemplo, mas que devido à graça de Deus, à presença de Deus, o poder de Deus na vida dela, ela faz o que precisa fazer, aquilo não lá impede, tudo posso naquele que me fortalece. Por exemplo, uma vez eu estava num culto e o ministro de louvor, ele ministrava o louvor com uma muleta, devido a uma limitação física, mas fazia aquilo com uma graça, com um poder vindo do céu, que eu fiquei mais impactado e edificado de ver aquilo do que se eu soubesse que ele tinha sido curado. Mas eu sei que esse é o meu recorte, mas que Deus não está limitado a ele. Tanto é que quando um irmão assim fica muito doente, é internado, é hospitalizado, alguns ficam inconscientes, são desenganados dos médicos, ficam numa situação muito crítica. Aí geralmente chega alguém e fala assim, é pastor, é possível que nas próximas semanas tenhamos um velório. Pode ser. Mas eu digo para você uma coisa. Até o último momento, eu oro pela pessoa. Não importa quão ruins sejam as notícias. Até o último momento, eu clamo. E me recuso, pelo menos nesses casos, de preparar a mensagem com antecedência.
Porque entendo que seria um desrespeito à pessoa e uma ofensa àquele que tudo pode. Mas dou graças a Deus que muitas mensagens que pensei que teria que preparar, nunca as preparei. Porque como disse o anjo, para Deus nada é impossível. Louvado seja Deus por isso. Louvado seja o Senhor. Agora tem uma outra coisa. Uma outra tipo de postura que pode sim obstacularizar vermos o poder de Deus entre nós, a incredulidade. Tem uma coisa você não acreditar porque você tem dúvidas, mas você até gostaria de acreditar. E talvez esse momento de dúvida seja até um caminho mesmo para você crer, porque as dúvidas um dia vão ser respondidas. Então, uma coisa é ter dificuldades de crer por causa disso. Agora, outra coisa é não crer porque se decidiu não crer. Não crer porque eu não quero crer. Não pode ser verdade, eu não quero que seja verdade. Até porque se for verdade, eu vou ter que mudar algumas coisas na minha vida, então que não seja verdade. Foi o caso também aqui. Porque o verso 3 vai terminar assim, e escandalizavam-se por causa dele. E esse se escandalizar significa não apenas ficavam ofendidos, mas propositadamente, deliberadamente, viravam as costas. Não pode ser. E eu não quero saber. Viravam as costas para Deus, e aí o verso 5 mostra o resultado dessa atitude. E não pôde realizar nenhum milagre. Que interessante. E não pôde. Não pôde. Aquela atitude obstacularizou a manifestação do poder de Deus lá entre aquele povo. E não pôde realizar nenhum milagre ali. Não pôde. E aí alguns vão dizer que não pôde, porque realizar milagre diante de quem não quer crer é só agravar a sua culpa. Então Jesus não pôde nesse sentido. Vou trazer ainda mais condenação para essas pessoas. Mas sabe o que eu penso de verdade? É o que a gente já viu aqui outros dias. Que Deus se revela de boa vontade e de forma maravilhosa, plena, para aqueles que o buscam de todo o coração. Buscar-me-eis e me achareis quando me buscardes de todo o vosso coração. Eu vou me deixar ser encontrado por vós. Então me busca, faz prova de mim, clama a mim e te responderei. Você quer saber se eu existo? Pede a mim, me busca, pede a minha manifestação, não como tentação, mas como clamor sincero, vou me manifestar a você. A esses Deus se revela de boa vontade. Agora, aqueles que não querem crer e que viram as costas para ele, ele não vai lá atrás, põe a mão no ombro e fala, vira aqui, por que você não quer crer em mim? Olha para mim, eu existo. Nunca. Nunca. Eu me lembro, está falando do evangelho a uma conhecida.
E um momento assim, ela pensou que eu ia abrir a Bíblia, eu ia pegar a Bíblia, e ela logo falou assim: não mostra nada para mim. Não mostra nada para mim. E a quem não quer ver nada, o que é mostrado? Nada. Então, falsa familiaridade. Eu acho que eu já conheço, não preciso conhecer mais. Incredulidade. Mas há uma terceira atitude, uma terceira realidade. Sim, que não é que o poder de Deus vai deixar de existir, mas por causa disso, ele talvez não vá se manifestar. Materialismo. Materialismo, bens materiais são ruins em si mesmos? Não. São, inclusive, necessários para a nossa vida nesse mundo. Mas podem sim ser um obstáculo para a fé, para a manifestação, sim, do poder de Deus no nosso meio, na nossa vida. Quando nós damos a eles a confiança devida somente a Deus. É por isso que Jesus diz assim para os seus discípulos que são enviados agora na sua primeira missão de 2 a 2, o que ele diz no versículo 8. Também ordenou-lhes que não levassem nada para a viagem, a não ser um bordão, nem pão, nem bolsa de viagem, nem dinheiro no cinto, mas que fossem calçados de sandálias e não vestissem 2 túnicas. Porque esses discípulos precisariam aprender desde cedo que quem sustenta a obra de Deus é Deus. Quando Deus nos ordena uma obra, você pode ter certeza que não faltarão 2 coisas: capacidade e recursos para fazê-la. Não faltarão. Porque a obra de Deus, Deus patrocina. Ele pode até contar conosco. Mas, se a gente não quiser participar, ele não vai deixar de fazer. Recursos virão de outra parte. Mas, se quisermos participar, veremos o seu poder. Um pastor meu, ele teve uma experiência quando assumiu o ministério da igreja que ele ficou quase 20 anos, mas no início, uma igreja ainda pequena, muito pequena. E no seu primeiro ano de ministério, uma família se opôs a ele. Uma família da igreja. Porque ele entendia que era necessário algumas coisas para o desenvolvimento da igreja. Ele começou a fazer. E a família disse para ele o seguinte, que se ele continuasse, a família ia sair da igreja. E era um tipo de ameaça, porque a família tinha o dízimo mais alto da igreja, da pequena igreja. Era um dízimo assim que pagava quase todas as contas. E aí então o pastor se retirou em oração, buscou muito a Deus em oração, e entendeu que, na verdade, ele estava obedecendo a Deus. Falavam para ele, ó, se essa família sair, a igreja vai fechar. E aí ele foi orar, entendeu? Não, estou obedecendo a Deus. E continuou. E a família saiu. E o resultado? A igreja, além de não fechar as portas, em tudo cresceu. Porque se Deus manda, Deus banca. Quem sustenta a obra de Deus não é você,
Não sou eu, é Deus. E se nós não quisermos participar, como o Mardoqueu disse à sua sobrinha Esther, socorro virá de outro lugar, porque é Deus. Dito em Ageu 2:8, o ouro e a prata pertencem a mim. E por fim, uma última atitude que pode obstacularizar Deus se manifestar com poder na minha vida, na sua vida, na vida da nossa igreja: a rejeição dos seus enviados. Você já teve preconceito de ouvir algum pregador? Ah, tem uma história que o pregador que conta, que ele chegou numa igreja, aí ele pregou, era um pregador visitante. Aí no final uma senhora chegou para ele e disse assim: ó, vou te confessar uma coisa, quando você chegou aqui eu olhei para você e pensei assim, será que desse milho sai pipoca? Mas depois que você pregou, que pipoca gostosa. Então, Jesus foi rejeitado na sua própria cidade por preconceito. Vai sair pipoca desse menino, não, a gente conhece ele desde cedo. Imagina que é Messias. A gente viu ele aqui, brincou de bola com os nossos filhos, agora vai dizer que é Messias? E não ouvir, e Jesus não fez nada lá. E Jesus sabia que o mesmo podia acontecer com seus discípulos, quando ele envia os discípulos às cidades para pregar, ele sabia que eles podiam ser rejeitados, que eles podiam não ser aceitos, como Jesus não foi na sua própria cidade. Então Jesus fala assim, ó, se não ouvirem vocês, se não aceitarem vocês, não se incomode não. Saia da cidade e, ó, joga o pó fora, que é como sinal, abandono. São culpados do próprio sangue. Mas sabe o que acontece? Alguns recebem esses discípulos. E olha só o que acontece, verso 12 e 13. Então eles foram e pregaram ao povo que se arrependesse, ou seja, a mesma mensagem que Jesus pregava. E empoderados com o poder de Cristo, fizeram o mesmo que Cristo fazia, verso 13. Expulsavam muitos demônios, ungiam muitos doentes com óleo e os curavam. O poder de Deus se manifestou, e não era nem Jesus que estava lá pessoalmente, mas os enviados dele. Olha que interessante, o próprio Jesus na sua cidade, ele, Jesus, carne e osso, pregando, não aconteceu nada. Por quê? Porque o rejeitaram. E os discípulos dele, em outras cidades que os receberam, aconteceu muitos milagres. O que isso mostra? Que a manifestação do poder de Deus não depende só da semente, que é a palavra, sempre a mesma. Não depende apenas dos semeadores, que variam. Mas depende também da terra que recebe a semente. Aqueles que ouvem, ou decidem não ouvir. Contar para você um fato que aconteceu numa igreja da Escócia, mais ou menos 2 séculos atrás. É um relato, vou ler para você. Certa senhora tinha ido à ceia numa igreja escocesa e tinha gostado muito do culto. Quando chegou em casa, perguntou quem era o pregador e foi informada de que era o senhor Ebenezer Skiner. A senhora disse que iria lá outra vez, no domingo seguinte, para ouvi-lo. Foi, mas não aproveitou nem um pouco. O sermão não parecia ter nenhuma unção ou poder. Ela foi ao senhor Skiner e lhe contou sua experiência nos 2 cultos. Ah, madame, ele disse, no primeiro domingo, a senhora veio para se encontrar com o senhor Jesus Cristo e recebeu uma bênção. Mas no segundo domingo, veio ouvir Ebenezer Erskine e não recebeu bênção alguma e não tinha direito de esperar nenhuma.
com quem você veio se encontrar aqui hoje à noite. Sabe, irmãos, Deus é o mesmo ontem, hoje e para sempre. E está aqui. O Espírito dele está aqui. Mas como que você ouve? Como que você recebe? Vai depender muito disso, da minha oração. É que nada que está aí no seu coração, na sua mente, seja falsa familiaridade, incredulidade, materialismo, rejeição, venha impedir, obstacularizar a manifestação do poder na sua vida. Que esse poder de Cristo, esse poder de Jesus, o poder de Deus, flua em nós, e através de nós, e entre nós, como um rio, para a salvação de muitos, para a edificação dessa igreja, e para a glória dele. Amém.

0: Vem cá.
1: Deixa eu só, em 30 segundos, dizer uma coisa para vocês. Você que está diante de algo impossível, você que está passando por um problema, uma dificuldade, quem sabe uma provação, uma dificuldade na sua vida, e você que está talvez quase desistindo do teu sonho ou já desistiu do teu sonho. Quando eu tinha 10 anos de idade, eu vi o quarteto pela primeira vez. Logo na primeira vez, no meu coração, a minha vontade foi: um dia eu quero cantar baixo. Não toque esse negócio. Não toca, por favor. E eu clamei a Deus. Com 10 anos de idade, a voz fininha de criança, eu pensei comigo: Senhor, quem sabe com 25 anos, o Senhor me conceda esse privilégio de cantar baixo. E espero que o Senhor conceda o meu desejo. Deus ouviu minha oração. Quando eu tinha 15 anos, a minha voz começou a engrossar, para a honra e glória de Deus. E atendendo a minha oração, com 16 anos, eu fui convidado para cantar no Adventos. Quando o Dirceu foi embora para o Chile, eles me convidaram e realizei meu sonho. Antes do princípio, cantei no Adventos. E foi um privilégio, mas, acima de tudo, uma oração respondida. Entregue seus sonhos nas mãos de Deus. Amém.
2: Um dia Cristo

0: Amém.
1: Não vos prendais a um jugo desigual com os infiéis, porque a sociedade tem justiça com a injustiça? E que comunhão tem a luz com as trevas? E que concórdia há entre Cristo e Belial? Ou que parte tem o fiel com o infiel? E que consenso tem o templo de Deus com os ídolos? Porque vós sois o templo de Deus vivente, como Deus disse: nele habitarei e entre eles andarei, e eu serei o seu Deus e eles serão o meu povo. Por isso, sai do meio deles e apartai-vos, diz o Senhor, e não toqueis nada imundo, e eu vos receberei, e eu serei para vós pai, e vós sereis para mim filhos e filhas, diz o Senhor Todo-Poderoso. 2 Coríntios 6, versículo 14 a 18.

Ninguém ao ser tentado diga: sou tentado por Deus, porque Deus não pode ser tentado pelo mal, e Ele mesmo a ninguém tenta. Ao contrário, cada um é tentado pela sua própria cobiça quando esta o atrai e seduz. Então a cobiça, depois de haver concebido, dá à luz o pecado, e o pecado, uma vez consumado, gera a morte. Não vos enganeis, meus amados irmãos. Toda boa dádiva e todo dom perfeito é lá do alto, descendo do Pai das luzes, em que não pode existir variação ou sombra de mudança. Pois segundo o seu querer, Ele nos gerou pela palavra da verdade, para que fôssemos como que primícias das suas criaturas. Tiago 1, 13 a 18.

A sabedoria clama lá fora, pelas ruas levanta sua voz. Nas esquinas movimentadas ela brada. Nas entradas das portas e nas cidades profere as suas palavras. Até quando, ó simples, amareis a simplicidade? E vós, escarnecedores, desejareis o escárnio? E vós, insensatos, odiareis o conhecimento? Atentai para minha repreensão, pois eis que vos derramarei abundantemente do meu espírito e vos farei saber das minhas palavras. Entretanto, porque eu clamei e recusastes, e estendi a minha mão e não houve quem desse atenção, antes rejeitastes todo o meu conselho e não quisestes a minha repreensão. Também de minha parte eu me rirei na vossa petição e zombarei em vindo o vosso temor. Vindo o vosso temor como assolação e vindo vossa perdição como uma tormenta, sobrevirá a vós aperto e angústia. Então clamarão a mim, mas eu não responderei. De madrugada me buscarão, porém não me acharão, porquanto odiaram o conhecimento e não preferiram o temor do Senhor. Não aceitaram o meu conselho e desprezaram toda a minha repreensão. Portanto, comerão do fruto do seu caminho e fartar-se-ão dos seus próprios conselhos, porque o erro dos simples os matará e o desvario dos insensatos os destruirá. Mas o que me der ouvidos habitará em segurança e estará livre do temor do mal. Provérbios 1, 20 a 33. Tu, a quem tomei das extremidades da terra e chamei dos seus cantos mais remotos, e a quem disse: tu és o meu servo, eu te escolhi e não te rejeitei. Não temas, porque eu sou contigo. Não te assombres, porque eu sou o teu Deus. Eu te fortaleço, eu te ajudo, eu te sustento com a minha destra fiel. Eis que envergonhados e confundidos serão todos os que estão indignados contra ti. Serão reduzidos a nada, e os que contenderem contigo perecerão. Aos que pelejam contra ti, busca-lo-ás, porém não o acharás. Serão reduzidos a nada e a coisa de nenhum valor os que fazem guerra contra ti. Porque eu, o Senhor teu Deus, te tomo pela tua mão direita e te digo: não temas, que eu te ajudo. Isaías 41, 9 a 13.

porque não faço o bem que quero. Mas o mal que não quero, esse faço. Mas se eu faço o que não quero, já não sou eu quem o faz, e sim o pecado que habita em mim. Então, ao querer fazer o bem, encontro a lei de que o mal reside em mim. Porque a inclinação da carne é morte, mas a inclinação do Espírito é vida e paz. Porque se viverdes segundo a carne, caminhais para a morte, mas se pelo Espírito mortificardes os feitos do corpo, certamente vivereis. Pois todos os que são guiados pelo Espírito de Deus são filhos de Deus. Romanos, capítulo 7, versículo 19 e 21, capítulo 8, versículo 6, 13 e 14. Se teu irmão pecar contra ti, vai, repreende-o entre ti e ele só. Se ele te ouvir, ganhaste teu irmão. Se, porém, não te ouvir, toma ainda contigo uma ou duas pessoas, para que, pelo depoimento de duas ou três testemunhas, toda a palavra se estabeleça. E se ele não os atender, diz a igreja. E se recusar ouvir, também a igreja considera-o como gentio e publicano. Em verdade vos digo que tudo o que ligardes na terra será ligado nos céus, e tudo o que desligardes na terra terá sido desligado nos céus. Em verdade também vos digo que se dois dentre vós sobre a terra concordarem a respeito de qualquer coisa que porventura pedirem, ser-lhe-á concedida por meu Pai que está nos céus. Porque onde estiverem dois ou três reunidos em meu nome, ali estou no meio deles. Então Pedro, aproximando-se, perguntou: Senhor, até quantas vezes meu irmão pecará contra mim e eu lhe perdoe? Até sete vezes? Respondeu-lhe Jesus: Não te digo que até sete vezes, mas até 70 vezes 7. Mateus 18, 15 a 22.

dentre vós é sábio e entendido. Mostre pelo seu bom trato as suas obras em mansidão de sabedoria. Mas se tendes amarga inveja e sentimento faccioso em vosso coração, não vos glories nem mintais contra a verdade. Essa não é a sabedoria que vem do alto, mas é a terrena, animal e diabólica. Porque onde há inveja e espírito faccioso, aí há perturbação e toda a obra perversa. Mas a sabedoria que do alto vem é primeiramente pura, depois pacífica, moderada, tratável, cheia de misericórdia e de bons frutos, sem parcialidade e sem hipocrisia. Tiago 3, versículo 13 a 17.

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1: Confiai no Senhor perpetuamente, porque o Senhor Deus é uma rocha eterna, porque Ele abate os que habitam no alto, na cidade elevada, abate-a, humilha até a terra e até o pó. O pé apisará os pés dos aflitos e os passos dos pobres. A vereda do justo é plana. Tu que és justo, aplanas a vereda do justo. Também através dos seus juízos, Senhor, te esperamos. No teu nome e na tua memória está o desejo da nossa alma. Com minha alma suspiro de noite por ti, e com meu espírito dentro em mim, eu te procuro diligentemente. Porque quando os teus juízos reinam na terra, os moradores do mundo aprendem justiça. Ainda que se mostre a favor ao perverso, nem por isso aprende a justiça. Até na terra da retidão ele comete a iniquidade e não atenta para a majestade do Senhor. Senhor, a tua mão está levantada, mas nem por isso a veem. Porém verão o teu zelo pelo povo e se envergonharão, e o teu furor por causa dos teus adversários, que os consuma. Senhor, concede-nos a paz, porque todas as nossas obras tu a fazes por nós. Isaías 26, 4 a 12.

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Certamente suave é a luz e agradável é aos olhos ver o sol. Porém, se o homem viver muitos anos e em todos eles se alegrar, também se deve lembrar dos dias das trevas, porque hão de ser muitos. Tudo quando sucede é vaidade. Alegra-te, jovem, na tua mocidade, e recreie-se o teu coração nos dias da tua mocidade, e anda pelos caminhos do teu coração e pela vista dos teus olhos. Sabe, porém, que por todas estas coisas se trará Deus a juízo. Afasta, pois, a ira do teu coração e remove da tua carne o mal, porque a adolescência e a juventude são vaidade. Eclesiastes 11, versículo 7 a 10. Para com o benigno, benigno te mostrarás. Com o íntegro, também íntegro. Com o puro, puro te mostrarás. Com o perverso, inflexível. Porque tu salvas o povo humilde, mas os olhos altivos tu o abates. Porque fazes resplandecer a minha lâmpada. Senhor meu Deus, derrama luz nas minhas trevas. Pois contigo desbarato exércitos, com o meu Deus salto muralhas. O caminho de Deus é perfeito, a palavra do Senhor é provada. Ele é escudo para todos os que nele se refugiam. Salmo 18, 25 a 30.

em verdade vos digo, o que não entra pela porta no aprisco das ovelhas, mas sobe por outra parte, esse é ladrão e salteador. Aquele, porém, que entra pela porta, esse é o pastor das ovelhas. Para este, o porteiro abre, as ovelhas ouvem a sua voz, ele chama pelo nome as suas próprias ovelhas e as conduz para fora. Depois de fazer sair todas as que lhe pertencem, vai adiante delas, e elas o seguem porque lhe reconhecem a voz. Mas de modo nenhum seguirão o estranho, antes fugirão dele, porque não conhecem a voz dos estranhos. Jesus lhe propôs esta parábola, mas eles não compreenderam o sentido daquilo que lhes falava. Jesus, pois, lhes afirmou de novo: em verdade vos digo, eu sou a porta das ovelhas. Todos quantos vierem antes de mim são ladrões e salteadores, mas as ovelhas não lhe darão ouvidos. Eu sou a porta. Se alguém entrar por mim, será salvo. Entrará e sairá, e achará pastagens. O ladrão vem somente para roubar, matar e destruir. Eu vim para que tenham vida e a tenham em abundância. Eu sou o bom pastor. O bom pastor dá a vida pelas ovelhas. João 10, de 1.

Pois tenho guardado os caminhos do Senhor e não me apartei perversamente do meu Deus. Porque todos os seus juízos me estão presentes e dos seus estatutos não me desviei. Também fui inculpável para com ele e me guardei da iniquidade. Daí retribuiu-me o Senhor, segundo a minha justiça, segundo a minha pureza, diante dos seus olhos. Para com o benigno, benigno te mostras. Com o íntegro, também íntegro. Com o puro, puro te mostras. Com o perverso, inflexível. Tu salvas o povo humilde, mas com um lance de vista abates os altivos. Tu, Senhor, és a minha lâmpada. O Senhor derrama luz nas minhas trevas, pois contigo desbarato um exército. Com meu Deus, salto muralhas. O caminho de Deus é perfeito. A palavra do Senhor é provada. Ele é escudo para todos os que nele se refugiam. Pois quem é Deus, senão o Senhor? E quem é o rochedo, senão o nosso Deus? Deus é minha fortaleza e a minha força. E Ele perfeitamente desembaraça o meu caminho. Ele deu aos meus pés a ligeireza das corças e me firmou nas minhas alturas. Segundo a Samuel 22, de 22 a 34.

Assim veio a minha palavra do Senhor, dizendo: antes que te formasse no ventre, te conheci. E antes que saísses da madre, te santifiquei. As nações te dei por profeta. Então disse eu: ah, Senhor Deus, eis que não sei falar, porque ainda sou um menino. Mas o Senhor me disse: não digas eu sou um menino, porque a todos a quem eu te enviar, irás, e tudo quando eu te mandar, falarás. Não temas diante deles, porque estou contigo para te livrar, diz o Senhor. Estendeu o Senhor a sua mão e tocou-me na boca e disse-me o Senhor: eis que ponho as minhas palavras na tua boca. Olha, ponho-te neste dia sobre as nações e sobre os reinos, para arrancares e para derrubares, e para destruíres e para arruinares, e também para edificares e para plantares. Tu, pois, cinge os teus lombos e levanta-te e dize-lhes tudo quanto eu te mandar. Não te espantes diante deles, para que eu não te vergonhe diante deles. Porque eis que hoje te ponho por cidade forte e por coluna de ferro e por muros de bronze contra toda a terra, contra os reis de Judá, contra os seus príncipes, contra os seus sacerdotes e contra o povo da terra. E pelejarão contra ti, mas não prevalecerão contra ti, porque eu sou contigo, diz o Senhor, para te livrar. Jeremias 1:4-10 e 17-19.

Alegrai-vos sempre no Senhor. Outra vez digo, alegrai-vos. Seja a vossa moderação conhecida de todos os homens. Perto está o Senhor. Não andeis ansiosos de coisa alguma. Em tudo, porém, sejam conhecidas diante de Deus as vossas petições, pela oração, pela súplica, com ações de graça. E a paz de Deus, que excede todo entendimento, guardará o vosso coração e a vossa mente em Cristo Jesus. Finalmente, irmãos, tudo que é verdadeiro, tudo que é respeitável, tudo que é justo, tudo que é puro, tudo que é amável, tudo que é de boa fama, se alguma virtude há e se algum louvor existe, seja isso o que ocupe o vosso pensamento. O que também aprendestes e recebestes e ouvistes e vistes em mim, isso praticai, e o Deus da paz será convosco. Filipenses 4, 4 a 9.

0: Amém, Senhor.
1: Senhor, Tu me sondas e me conheces. Sabes quando me assento e quando me levanto, de longe penetras os meus pensamentos. Esquadrinhas o meu andar e o meu deitar e conhece todos os meus caminhos. Ainda a palavra me não chegou à língua e Tu, Senhor, já a conheces toda. Tu me cerca por trás, por diante e sobre mim põe a mão. Tal conhecimento é maravilhoso demais para mim e sobre o modo elevado não posso atingir. Para onde me ausentarei do Teu Espírito? Para onde fugirei da Tua face? Se subo aos céus, lá estás. Se faço a minha cama no mais profundo abismo, lá estás também. Se tomo as asas da alva e me detenho nos confins dos mares, ainda lá haverá de guiar a Tua mão, e a Tua destra me susterá. Se eu digo às trevas, com efeito me encobrirão, e a luz ao redor de mim se fará noite, até as próprias trevas não te serão escuras. As trevas e a luz são a mesma coisa. Salmo 139, 1 a 12.

Guarda a tua língua do mal e os teus lábios de falarem um engano. Aparta-te do mal e faz o bem. Procura a paz e segue-a. Os olhos do Senhor estão sobre os justos e os seus ouvidos, atento ao seu clamor. A face do Senhor está contra os que fazem o mal para desarraigar da terra a memória deles. Os justos clamam e o Senhor os ouve e os livra de todas as suas angústias. Perto está o Senhor dos que têm o coração quebrantado e salva os contritos de espírito. Muitas são as aflições do justo, mas o Senhor o livra de todas. Salmo 34, versículo 13 a 19.

Deixando, pois, toda malícia, todo engano e fingimento, invejas e toda maledicência, desejai como meninos recém-nascidos o puro leite espiritual, a fim de por ele crescerdes para a salvação. Se é que já provaste que o Senhor é bom, e chegando-vos para ele, pedra viva, rejeitada, na verdade pelos homens, mas para com Deus, eleita e preciosa. Vós também, com as pedras vivas, sois edificados como casa espiritual, para ser de sacerdócio santo, a fim de oferecer de sacrifícios espirituais aceitáveis a Deus por Jesus Cristo. Por isso, na Escritura se diz: eis que ponho em Sião uma principal pedra angular, eleita e preciosa, e quem nela crer não será confundido. E assim para vós, os que credes, é a preciosidade, mas para os descrentes, a pedra que os edificadores rejeitaram, esta foi posta como a principal da esquina, e como uma pedra de tropeço e rocha de escândalo, porque tropeçam na palavra, sendo desobedientes para os que também foram destinados. Mas vós sois a geração eleita, o sacerdócio real, a nação santa, o povo adquirido para que anuncieis as grandezas daquele que vos chamou das trevas para a sua maravilhosa luz. Vós que outrora nem eres povo e agora sois de Deus, vós que não tinhais alcançado misericórdia e agora a tendes alcançado. 1 Pedro 2, 1

Tem alguém tocando a campainha. Quem será? Ei, eu acho que é Jesus. Ah, é sim! Pode entrar!

Sabemos que todas as coisas cooperam para o bem daqueles que amam a Deus, daqueles que são chamados segundo o seu propósito. Porquanto, o que de antemão conheceu, também o predestinou para serem conforme a imagem de seu Filho, a fim de que ele seja o primogênito entre muitos irmãos. E aos que predestinou, a esses também chamou, e aos que chamou, a esses também justificou. E aos que justificou, a esses também glorificou. Que diríamos, pois, à vista destas coisas? Se Deus é por nós, quem será contra nós? Aquele que não poupou o seu próprio Filho, antes por todos nós o entregou, porventura não nos dará graciosamente com ele todas as coisas? Quem intentará acusação contra os eleitos de Deus? É Deus que nos justifica. Quem os condenará? É Cristo Jesus, quem morreu, ou antes, que ressuscitou, o qual está à direita de Deus e também intercede por nós. Quem nos separará do amor de Cristo? Será tribulação, ou angústia, ou perseguição, ou fome, ou nudez, ou perigo, ou espada? Como está escrito: por amor de ti fomos entregues à morte o dia todo, fomos considerados como ovelhas para o matadouro. Em todas estas coisas, porém, somos mais que vencedores por meio daquele que nos amou. Porque eu estou bem certo de que nem a morte, nem a vida, nem os anjos, nem os principados, nem as coisas do presente, nem do porvir, nem os poderes, nem a altura, nem a profundidade, nem qualquer outra criatura poderá separar-nos do amor de Deus que está em Cristo Jesus, nosso Senhor. Romanos 8, 28 a 39.

Um dos hinos que fala muito ao nosso coração, não é só porque é um hino antigo, porque eu creio que todos aqueles hinos que foram inspirados por Deus, o tempo não envelhece. Eu convido você a cantar esse hino, que é uma bênção, é uma certeza que eu e você nós podemos ter. Que Cristo em toda e qualquer situação, Ele estende a sua mão para nos ajudar.

0: Louvado seja o Senhor, porque nós podemos sentir a presença dEle neste lugar e a sua forte mão está sobre nós, amém?
1: Lugar mais alto para se estar, Senhor, é aos seus pés, é onde eu quero estar.

Deus não é homem para que minta, nem filho do homem para que se arrependa. Porventura diria ele e não o faria? Ou falaria e não o confirmaria? Eis que recebi mandato de abençoar, pois ele tem abençoado e eu não posso revogar. Não viu iniquidade em Israel, nem contemplou maldade em Jacó. O Senhor, seu Deus, é com ele, e no meio dele se ouve a aclamação de um rei. Deus os tirou do Egito, as suas forças são como as do boi selvagem, pois contra Jacó não vale encantamento, nem adivinhação contra Israel. Neste tempo se dirá de Jacó e de Israel: que coisas Deus tem realizado! Eis que o povo se levanta como leoa e se erguerá como leão. Não se deitará até que coma a presa e beba o sangue dos mortos. Números 23, 19 a 24. Ouve, ó Deus, a minha súplica. Atende a minha oração. Desde os confins da terra, clamo por ti, no abatimento do meu coração. Leva-me para a rocha, que é demais para mim, pois tu me tens sido refúgio e torre forte contra o inimigo. Assista eu no teu tabernáculo para sempre. No esconderijo das suas asas eu me abrigo, pois ouviste, ó Deus, os meus votos e me deste a herança dos que temem o teu nome. Dias sobre dias acrescentas ao rei durante os seus anos, gerações após gerações. Permaneça para sempre diante de Deus. Concede-lhe que bondade e a fidelidade o preservem. Assim salmodiarei o teu nome para sempre, para cumprir dia após dia os meus votos. Salmo 61.

Obrigado por tua palavra, Senhor. Nós cremos em tua palavra. Tua palavra é a verdade.

0: cremos na tua palavra. Ela é poderosa para fazer infinitamente mais do que pedimos. Aleluia.
1: Nós temos o teu amor em nós.

porque não faço o bem que quero, mas o mal que não quero, esse faço. Mas se eu faço o que não quero, já não sou eu quem o faz, e sim o pecado que habita em mim. Então, ao querer fazer o bem, encontro a lei de que o mal reside em mim. Porque a inclinação da carne é morte, mas a inclinação do Espírito é vida e paz. Porque se viverdes segundo a carne, caminhais para a morte, mas se pelo Espírito mortificardes os feitos do corpo, certamente vivereis. Pois todos os que são guiados pelo Espírito de Deus são filhos de Deus. Romanos, capítulo 7, versículo 19 e 21, capítulo 8, versículo 6, 13 e 14. O filho sábio alegra seu pai, mas o filho insensato é a tristeza de sua mãe. Os tesouros da impiedade de nada aproveitam, mas a justiça livra da morte. O Senhor não deixa ter fome o justo, mas rechaça a avidez dos perversos. O que trabalha com a mão remissa empobrece, mas a mão dos diligentes vem a enriquecer-se. O que ajunta no verão é filho entendido, mas o que dorme na cega é filho que envergonha. Sobre a cabeça do justo há bênçãos, mas na boca dos perversos mora a violência. A memória dos justos é abençoada, mas o nome dos perversos cai em podridão. Provérbios 10, de 1 a 7. Se o Senhor não edificar a casa, em vão trabalham os que edificam. Se o Senhor não guardar a cidade, em vão vigia a sentinela. Inútil vos será levantar de madrugada, repousar tarde, comer o pão que penosamente granjeastes. Aos seus amados ele o dá, enquanto dormem. Herança do Senhor são os filhos, o fruto do ventre, seu galardão. Como flechas na mão do guerreiro, assim os filhos da mocidade. Feliz o homem que enche deles a sua aljava, não será envergonhado quando pleitear com os inimigos à porta. Salmo 127.

Aleluia! Deus tem um chamado para cada um de nós, para viver a cada dia, rompendo em fé.

Se o Senhor não edificar a casa, em vão trabalhos que a edificam. Se o Senhor não guardar a cidade, em vão vigia a sentinela. Inútil vos será levantar de madrugada, repousar tarde, comer o pão que penosamente granjeastes. Aos seus amados ele o dá, enquanto dorme. Herança do Senhor são os filhos, o fruto do ventre, seu galardão. Como flechas na mão do

guerreiro, assim os filhos da mocidade. Feliz o homem que enche deles a sua aljava, não será envergonhado quando pleitear com os inimigos à porta. Salmo 127. Mas vós, irmãos, não estáis em trevas, para que esse dia, como ladrão, vos apanhe de surpresa. Porquanto vós todos sois filhos da luz e filhos do dia. Nós não somos da noite nem das trevas. Assim, pois, não durmamos como os demais. Pelo contrário, vigiemos e sejamos sóbrios. Ora, os que dormem, dormem de noite, e os que se embriagam, é de noite que se embriagam. Nós, porém, que somos do dia, sejamos sóbrios, revestindo-nos da couraça da fé e do amor, e tomando como capacete a esperança da salvação. Porque Deus não nos destinou para a ira, mas para alcançar a salvação mediante nosso Senhor Jesus Cristo, que morreu por nós, para que quer vigiemos, quer durmamos, vivamos em união com Ele. Consolai-vos, pois, uns aos outros e edificai-vos reciprocamente, como também estáis fazendo. Tessalonicenses 5, 4 a 11. Mas como está escrito, nem olhos viram, nem ouvidos ouviram, nem jamais penetrou em coração humano o que Deus tem preparado para aqueles que o amam. Mas Deus nulo revelou pelo Espírito, porque o Espírito a todas as coisas sonda, até mesmo as profundezas de Deus. Porque qual dos homens sabe as coisas do homem, senão seu próprio Espírito que nele está? Assim também, as coisas de Deus ninguém as conhece, senão o Espírito de Deus. Ora, nós não temos recebido o Espírito do mundo, e sim o Espírito que vem de Deus, para que conheçamos o que por Deus nos foi dado gratuitamente. 1 Coríntios 2, 9 a 12. Deus é o nosso refúgio e fortaleza, socorro bem presente na angústia. Portanto, não temeremos, ainda que a terra se mude e ainda que os montes se transportem para o meio dos mares, ainda que as águas rujam e se perturbem, ainda que os montes se abalem pela sua braveza. Há um rio cujas correntes alegrarão a cidade de Deus, o santuário das moradas do Altíssimo. Deus está no meio dela, não se abalará. Deus ajudará ao romper da manhã. Os gentios se esbraveceram, os reinos se moveram. Ele levantou a sua voz e a terra se derreteu. Salmo 46, 6. Mas sobretudo, meus irmãos, não jureis nem pelo céu, nem pela terra, nem façais qualquer outro juramento, mas que a vossa palavra seja sim, sim e não, não, para que não caiais em condenação. Está alguém entre vós aflito? Ore. Está alguém contente? Cante louvores. Está alguém entre vós doente? Chame os presbíteros da igreja e orem sobre ele, ungindo-o com óleo em nome do Senhor. E a oração da fé salvará o doente, e o Senhor o levantará. E se houver cometido pecados, ser-lhe-ão perdoados. Confessai as vossas culpas uns aos outros e orai um pelos outros, para que sareis. A oração feita por um justo pode muito em seus efeitos. Tiago 5, versículo 12 a 16. Certamente suave é a luz e agradável é aos olhos ver o sol. Porém, se o homem viver muitos anos e em todos eles se alegrar, também se deve lembrar dos dias das trevas, porque hão de ser muitos. Tudo quando sucede é vaidade. Alegra-te, jovem, na tua mocidade, e recreie-se o teu coração nos dias da tua mocidade,
e anda pelos caminhos do teu coração e pela vista dos teus olhos. Sabe, porém, que por todas estas coisas se trará Deus a juízo. Afasta, pois, a ira do teu coração e remove da tua carne o mal, porque a adolescência e a juventude são vaidade. Eclesiastes 11, 7 a 10. As misericórdias do Senhor são a causa de não sermos consumidos, porque as suas misericórdias não têm fim. Renovam-se a cada manhã. Grande é a tua fidelidade. A minha porção é o Senhor, diz a minha alma. Portanto, esperarei nele. Bom é o Senhor para os que esperam por ele, para a alma que o busca. Bom é aguardar a salvação do Senhor, e isso em silêncio. Bom é para o homem suportar o jugo na sua mocidade. Assenta-se solitário e fique em silêncio, porquanto esse jugo Deus pôs sobre ele. Põe a boca no pó, talvez ainda haja esperança. Dê a face ao que fere, farte-se de afronta. O Senhor não rejeitará para sempre, pois ainda que entristeça alguém, usará de compaixão segundo a grandeza das suas misericórdias, porque não aflige nem entristece de bom grado os filhos dos homens. Pisar debaixo dos pés a todos os presos da terra, perverter o direito do homem perante o Altíssimo, subverter ao homem no seu pleito, não veria o Senhor? Quem é aquele que diz e assim acontece, quando o Senhor não mande? Acaso não procede do Altíssimo tanto mal quanto bem? Por que, pois, se queixa o homem vivente? Queixe-se cada um dos seus próprios pecados. Lamentações 3, 22 a 39. Se te converteres ao Todo-Poderoso, serás restabelecido. Se afastares a injustiça da tua tenda e deitares ao pó o teu ouro, e o ouro de Ofir entre as pedras dos ribeiros, então o Todo-Poderoso será o teu ouro e a tua prata escolhida. Deleitar-te-ás, pois, no Todo-Poderoso, e levantarás o teu rosto para Deus. Orarás a Ele, e Ele te ouvirá, e pagará os teus votos. Se projetas alguma coisa, ela te sairá bem, e a luz brilhará em teus caminhos. Jó, capítulo 22, 23 a 28. Pois assim diz o Senhor dos Exércitos: para obter ele a glória, enviou-me as nações que vos despojaram, porque aquele que tocar em vós, toca na menina do seu olho. Porque eis aí, agitarei a mão contra eles, e eles virão a ser presa daqueles que os serviram. Assim sabereis vós que o Senhor dos Exércitos é quem me enviou. Canta e exulta, ó filha de Sião, porque eis que venho e habitarei no meio de ti, diz o Senhor. Naquele dia, muitas nações se ajuntaram ao Senhor e serão o meu povo. Habitarei no meio de ti e saberei que o Senhor dos Exércitos é quem me enviou a ti. Então o Senhor herdará a Judá como sua porção na terra santa e de novo escolherá a Jerusalém. Cale-se toda a carne diante do Senhor, porque ele se levantou da sua santa morada. Assim diz o Senhor dos Exércitos: se andares nos meus caminhos e observares os meus preceitos, também tu julgarás a minha casa e guardarás os meus átrios, e te darei livre acesso entre estes e aqueles que se encontram. Zacarias 2, 8 a 13 e 3, 7.

Guarda a tua língua do mal e os teus lábios de falar em engano. Aparta-te do mal e faz o bem. Procura a paz e segue-a. Os olhos do Senhor estão sobre os justos e os seus ouvidos atento ao seu clamor. A face do Senhor está contra os que fazem o mal para desarraigar da terra a memória deles. Os justos clamam e o Senhor os ouve e os livra de todas as suas angústias. Perto está o Senhor dos que têm o coração quebrantado e salva os contritos de espírito. Muitas são as aflições do justo, mas o Senhor o livra de todas. Salmo 34, 13 a 19.

Pois se nós procuramos ser justificados em Cristo, nós mesmos também somos achados pecadores. É porventura Cristo ministro do pecado? De maneira nenhuma. Porque se torno a edificar aquilo que destruí, constituo-me a mim mesmo transgressor. Porque eu, pela lei, estou morto para a lei, para viver para Deus. Já estou crucificado com Cristo, e vivo não mais eu, mas Cristo vive em mim. E a vida que agora vivo na carne, vivo-a na fé do Filho de Deus, o qual me amou e se entregou a si mesmo por mim. Gálatas, capítulo 2, versículo 17 a 20. Então romperá a tua luz como a alva, a tua cura brotará sem detença, a tua justiça irá adiante de ti, e a glória do Senhor será a tua retaguarda. Então clamarás, e o Senhor te responderá. Gritarás por socorro, e ele dirá: eis-me aqui. Se tirares do meio de ti o jugo, o dedo que ameaça o falar injurioso, se abrires a tua alma ao faminto e fartares a alma aflita, então a tua luz nascerá nas trevas e a tua escuridão será como o meio-dia. O Senhor te guiará continuamente, fartará a tua alma até em lugares áridos e fortificará os teus ossos. Serás como um jardim regado e como um manancial, cujas águas jamais faltam. Isaías 58, 8 a 11. Mas como está escrito, nem olhos viram, nem ouvidos ouviram, nem jamais penetrou em coração humano o que Deus tem preparado para aqueles que o amam. Mas Deus nos o revelou pelo Espírito, porque o Espírito a todas as coisas sonda, até mesmo as profundezas de Deus. Porque qual dos homens sabe as coisas do homem, senão seu próprio espírito que nele está? Assim também, as coisas de Deus ninguém as conhece, senão o Espírito de Deus. Ora, nós não temos recebido o Espírito do mundo, e sim o Espírito que vem de Deus, para que conheçamos o que por Deus nos foi dado gratuitamente. 1 Coríntios, capítulo 2, versículo 9 a 12.

saber se era exclusivo no coração de Abraão. Quando Abraão sobe ao monte pra sacrificar

Jesus um dia prometeu voltar. Prometeu o céu, a vida eterna a quem o buscar. Mas para estar lá é preciso preparo. Você está pronto para com ele encontrar? Ele não vai tardar. Breve, muito, muito breve, ele vai voltar. Agora, amigo, é hora de decisão. Você e eu devemos nos preparar. Ah, Senhor, queremos tocá-lo, senti-lo, vê-lo no lar.

Logo vos pois eu, o prisioneiro do Senhor, que andeis de modo digno da vocação a que fosse chamado, com toda a humildade e mansidão e longanimidade, suportando-vos uns aos outros em amor, esforçando-vos diligentemente por preservar a unidade do Espírito no vínculo da paz. Há somente um corpo,

fostes chamados numa só esperança da vossa vocação, a um só Senhor, uma só fé, um só batismo, um só Deus e Pai de todos, o qual é sobre todos,

Senhor Deus meu, em Ti me refugio. Salva-me de todos os que me perseguem e livra-me, para que ninguém, como leão, me arrebate, despedaçando-me, não havendo quem me livre. Senhor, meu Deus, se eu fiz o de que me culpam, se nas minhas mãos há iniquidade, se paguei com mal a quem estava em paz comigo, eu que poupei o que sem razão me oprimia, persiga o inimigo a minha alma e alcance-a, espezinhe no chão a minha vida e arraste no pó a minha glória. Levanta-te, Senhor, na tua indignação, mostra a tua grandeza contra a fúria dos meus adversários. Salmo 7, de 1 a 6. Porque não faço o bem que quero, mas o mal que não quero, esse faço. Mas se eu faço o que não quero, já não sou eu quem o faz, e sim o pecado que habita em mim. Então, ao querer fazer o bem, encontro a lei de que o mal reside em mim. Porque a inclinação da carne é morte, mas a inclinação do Espírito é vida e paz. Porque se viverdes segundo a carne, caminhais para a morte, mas se pelo Espírito mortificardes os feitos do corpo, certamente vivereis. Pois todos os que são guiados pelo Espírito de Deus são filhos de Deus. Romanos, capítulo 7, versículo 19 e 21, capítulo 8, versículo 6, 13 e 14. Tendo, pois, irmãos, ousadia para entrar no santuário pelo sangue de Jesus, pelo novo e vivo caminho que Ele nos consagrou, pelo véu, isto é, pela sua carne, e tendo um grande sacerdote sobre a casa de Deus, cheguemo-nos com verdadeiro coração, em inteira certeza de fé, tendo os corações purificados de má consciência e o corpo lavado com água limpa. Retenhamos firmes a confissão de nossa esperança, porque fiel é o que prometeu. E consideramo-nos uns aos outros para nos estimularmos ao amor e às boas obras, não deixando a vossa congregação, como é costume de alguns, antes ademoestando-nos uns aos outros, e tanto mais quanto vedes que se vai aproximando aquele dia. Hebreus 10, 19 a 25.

Estas coisas diz aquele que conserva na mão direita as sete estrelas e que anda no meio dos sete candeeiros de ouro. Conheço as tuas obras, assim o teu labor, como a tua perseverança e que não podes suportar homens maus, e que puseste à prova os que a si mesmo se declaram apóstolos e não são, e os achaste mentirosos. E tens perseverança e suportaste provas por causa do meu nome, e não te deixaste esmorecer. Tenho, porém, contra ti que abandonaste o teu primeiro amor. Lembra-te, pois, de onde caíste, arrepende-te e volta à prática das primeiras obras. E se não venho a ti, e moverei do seu lugar o teu candeeiro, caso não te arrependas. Tem, contudo, a teu favor que odeias as obras dos nicolaítas, aos quais eu também odeio. Quem tem ouvidos, ouça o que o Espírito diz às igrejas. Ao vencedor, dar-lhe-ei que se alimente da árvore da vida, que se encontra no paraíso de Deus. Apocalipse 2, de 1 a 7.